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E meus amigos, logo mais já sabem, aquele prato diretamente do Maracanã e todos os campos onde se disputam jogos válidos pela loteria concluída pelo Campeonato Nacional. Flamengo e Corinthians centralizando tudo aqui no Maracanã com Valdir Amaral, João Saldanha, Mário Viana e toda a equipe da Rádio Globo do Rio de Janeiro. Futebol, logo mais,

0: Júnior Esportivo do Brasil. Benfica, estádio Cleber Andrade. Já já a bola rolando, mais 12 minutinhos, a bola rola. O árbitro Mariel Solove Silva vem apitar. E você vai curtir tudo pelo Nacional. É a Nacional do Rio, Nacional de Brasília, Nacional do Alto de Bois, Nacional Amazônia.
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0: Direto do Maracanã com Valdir Amaral, João Saldanha, Mário Viana e toda a equipe da Rádio Globo do Rio de Janeiro. Futebol, logo mais, a partir de 14 horas e 5 minutos, com bola para frente até às 23h05, com o Panorama Esportivo. Domingo é dia de esporte, o domingo é nosso. Direção da rodada, vamos agora conversando diretamente do Morro de São Paulo, a Vidócia de Moreira, Moreira da Silva.
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